0: Ô Catra! Ela tem um monte de coisa que eu não gosto, cara, mas ela me completa demais.
1: É, meu irmão, quando é assim, tem que deixar aqui, meu irmão.

0: gente faz amor. Que delícia.
1: Bate palma pro Catra, é!
0: Que Deus abençoe a todos vocês, meus amores. Gatinha. Valeu, rapaziada. Meninas, um beijinho na boca, tá?